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0: Esta é a Rádio da Capital, manhã de sexta-feira. Muito bom dia, são 7h30, já 7h31, não se atrase.
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0: Ora, muito bom dia para quem está já desse lado, já acordou e ainda ou ainda está em modo de avião. Também acontece. Bem, é sexta-feira, meus amigos, a moral, a motivação é outra, não é? Fim de semana é à porta. Cá está, as manhãs da Clube FM no ar, até às 10h30 com a Galp. É sempre assim, de segunda a sexta, 7h30, 10h30. Vamos abrir com Bruno Mars. Ele está aí à primeira, I Just Might. Depois passa Richie Campbell, Gavin James. Daqui a pouco já vamos ao tempo, que continua quentinho. Está quentinho esta sexta-feira.
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0: Aliás, a máxima vão ser de 30 graus para hoje, à semelhança do dia de ontem. É mais um dia de verão em pleno outono, já. Venham daí, conto convosco. Bom fim de semana.

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1: Já estamos a 18 minutos.
2: O tempo hoje.
1: Das 8 da manhã, tivemos aí White Noise de a rodar nesta última dose. Agora quase que me dava aquela branquita de sexta-feira. Gavin James, o homem, estava aí com esse fantástico tema. Também Richard Campbell e Bruno Mars, na abertura desta sessão de hoje das manhãs. Vamos ao tempo hoje, sim senhor, vamos já olhar para estas condições atmosféricas. 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Sexta-feira, 25 de setembro, período de céu muito nublado em toda a ilha, segundo o IPMA. Possibilidade de ocorrer alguns aguaceiros dispersos, podem ser acompanhados de trovoada. O vento está fraco, moderado em toda a região, poeiras em suspensão, pequena descida da temperatura máxima. Isto aqui, há qualquer coisa diferente em relação ao dia de ontem. A temperatura desce ligeirinho, um pequenininho. Mas o Funchal vai ser também mais ou menos, as condições atmosféricas vão ser semelhantes às em toda a ilha, possibilidade de ocorrer esses aguaceiros, mas com alguma nebulosidade, o vento vai estar fraco, poeiras em suspensão e também a temperatura essa máxima desce qualquer coisa. No entanto, o Funchal registra 30 graus de máxima no dia de hoje, Ribeira Brava 28, a Norte, Porto Nis, São Vicente 29, 28 para Machico e Porto Santo, Lisboa chega aos 31 graus, a cidade do Porto 23, o tempo que é uma oferta Alberto Oculista, leves no preço, precisos na visão, nesta, portanto, sexta-feira, que já está aí a carburar. Quem está no trânsito, aumenta aí o volume do rádio, porque ajuda. Mas se vai a conduzir, atenção aí na estrada, vá com calma.
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1: 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Vamos respirando nesta manhã de sexta-feira, agora os Kalema, depois Natty Roots.

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0: Este é o Sorriso Rei, é Nati Roots, nas manhãs do Clube FM, sexta-feira, bom fim de semana. Daqui a pouco vamos aos jornais, vamos olhar os títulos, é daqui a uns minutinhos, agora. 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
0: Os Maroon 5. Buenos dias. Bom fim de semana.

0: É o ritmo a não parar de segunda à sexta-feira entre as 7h30 e as 10h30. Hits atrás de hits. A banda sonora das manhãs. Sugar de Maroon 5. Vamos aos jornais.
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0: Vamos às primeiras páginas dos matutinos desta sexta-feira. Diário de notícias com o título principal: Grutas sem plano. Venezuela chama empresas madeirenses. Portugal entra a ganhar na Liga das Nações. E helicóptero voou para mais, para treinar mais. É assim um dos títulos também que está no Diário de Notícias da Madeira. Passamos aqui ao Jornal da Madeira, assim como o PC ajude. Cá está ele. O Jornal da Madeira destaca a Assembleia distingue João Carlos Abreu. Também ainda estes títulos, os novos desafios do Liceu. Partiu a montra e levou 50 maços de tabaco. É uma das notícias nos casos do dia do Jornal da Madeira. Vamos aos jornais nacionais. Jornal de Notícias. O Ministério Público pede perdão para o homem que raptou a filha com medo de apocalipse. O Diário de Notícias de Lisboa tem apreensões de combustível usado nas narcolanchas quadriplicaram. O público consumo de combustíveis em Portugal cresce acima da média europeia. E o Negócios Hoje, esta edição de sexta-feira, tem Grândola. É o único concelho que rivaliza com Lisboa nas casas mais caras. Estas as principais manchetes dos diários de hoje, sexta-feira, 25 de setembro. Faltam 3 minutos para as 8.
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0: Estão preparados para o fim de semana que está aí a chegar? Então, olhe, ainda bem. E aqui nós vamos dando uma ajudinha sempre com os melhores hits para vos dar também companhia, fazendo-nos companhia, segunda a sexta.

0: Muito bom dia, Madeira, Funchal. Estamos ligados até às 10h30 com as manhãs da Clube FM. Aqui a manhã acorda primeiro. São 8 horas e 1 minuto.
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0: Deixem-se ficar ligados a seguir a Gorillaz na abertura.
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4: É, e a sua manhã ganha vida aqui. Quem acorda com a Clube FM acorda melhor. São os melhores hits da cidade. Bom dia, sexta-feira, 25 de setembro. Já são 8 horas e 3 minutos. Cá estamos para mais uma horinha das manhãs. 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
4: A Itália, 2 euros. 2 euros é dinheiro. Oi, oi. Agora Gorillaz, Feel Good. A primeira, depois temos novidades em termos nacionais. Os Nomaka. Tem música nova, Mulher Bonita, vai passar aí a seguir. Junta-se também com o Ciro e o Ed Sheeran neste quarteto inicial. Na história vamos ter também as 20 mais da semana mais à frente. São duas das mais tocadas e da preferência do auditório.

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Manhãs, esta de sexta-feira. Esta chama-se Open Up, é do Matt Simons, na Rádio da Capital. Tivemos aí o Ed Sheeran, Ciro e também Nomaka com música nova Mulher Bonita, nesta bonita sexta-feira.

0: Emissão de sexta-feira das manhãs da Clube FM, os Expensive Sol, esta 13 mulheres. Hoje com uma temperatura a chegar aos 30 graus na cidade do Funchal, uma sexta-feira que vai ser quentinha. Tenham um ótimo dia a seguir, fiquem aí com as 20 mais da semana. Amanhã temos o compacto, a partir das 11, vá ainda votando aí no seu tema favorito. Agradecemos os vossos votos e amanhã temos a contabilidade feita a partir das 11 da manhã.
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0: Esta na Clube FM, mais música é assim todas as manhãs. O despertador toca, a Clube FM resolve. Espero desde já que tenham um ótimo dia. Mais um dia quentinho, 30 graus de máxima a chegar no Funchal. 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A chegar também estão aí as 20 maias da semana. Duas delas vêm já de seguida, o Fernando Daniel e o Chiaro. E ainda vou juntar Travis Scott com The Weeknd e Lady Gaga.
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0: Este é o The Dead Dance da Lady Gaga nas manhãs do Clube FM, 13 minutos para as 9. Seguimos juntos até às 10h30, amanhã com o ritmo certo. Aqui a sexta-feira ninguém dorme. Tivemos aí também nesta última sequência as 20 mais da semana e ainda pelo meio Travis Scott. Por falar nas 20 mais, amanhã a partir das 11, o compacto aqui na Rádio Clube com a Nós Madeira. Vá votando aí no seu tema favorito através do nosso website www.rclube.pt. Hoje é Dia Mundial do Sonho e o sonho comanda a vida, é verdade? A seguir há a vírgula e o maninho.
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0: E é assim que começa forte esta sexta-feira.
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0: Começamos desde as 7h30 e até às 10h30, sempre com os melhores hits da cidade. Vamos para mais uma sequência. Cada manhã é uma nova playlist. Vem aí música nova também do Virgul com o Maninho. É com aquela linda flavor a verão.
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0: Se não fosse sexta-feira, se fosse segunda-feira, fazia mais sentido. Não está fácil, mas à sexta-feira fica sempre mais fácil. Depois Kid Laroi.

0: É um sonho para nós estar desse lado nas manhãs da Rádio da Capital. Bom dia, são já 9 horas.
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0: E vamos lá, mais uma horinha que está a começar. Muito bom dia, tenha uma excelente sexta-feira. Hoje também se assinala o Dia Internacional do Farmacêutico. Um bem-ajam. E bom trabalho a todos. Hoje, sexta-feira, 25 de setembro, máxima para o Funchal 30 graus. Daqui a pouco já vamos ao detalhe. Vamos olhar para essa previsão em pormenor do IPMA. Às 9h30 há notícias. Para já, música é de Olivia Dean, na abertura Man I Need.
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0: Depois, Post Malone, One Direction e a Rita Rocha fazem parte desta sequência inicial. Bom fim de semana.

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Esta é a Rita Rocha nas manhãs do Clube FM. Saudades tuas. As primeiras a abrir também esta hora das manhãs, esta hora 9. Muito bom dia, tenha uma excelente sexta-feira, bom fim de semana. Tivemos aí também Post Malone, Olivia Dean e os One Direction. Música fresca para a gente que já está acordada e que já está também no seu trabalhinho. Bom trabalho, boa sexta-feira, bom fim de semana. Daqui a pouco vamos ao tempo. Hoje uma máxima de 30 graus. Está aí também um aviso laranja por causa do tempo quente. Tenha um dia fantástico.

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0: Esta é dos Chainsmokers com Coldplay na Rádio Clube Something Just Like This. E assim às sextas-feiras, os melhores hits da cidade. O fim de semana está aí à porta, aproveite. Hoje dia mundial do sonho. E hoje também é o dia do farmacêutico. Um grande abraço a todos, bom trabalho. E a todos em geral que estão também nesta edição das manhãs. Até às 10h30 vem aí o Bispo contra probabilidades e Miles Smith às 9h30 notícias.
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0: Hoje com uma máxima de 30 graus para o Funchal vai ser mais um dia quente. Segundo a previsão do Instituto Português do Mar e da Atmosfera, alguma nubosidade.
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1: A Câmara Municipal do Funchal aprovou a abertura de um concurso internacional para a realização de obras relacionadas com as redes de água e os sistemas de águas pluviais e residuais num investimento de 2,7 milhões de euros, segundo revelou Jorge Carvalho, presidente da autarquia. O projeto visa o lançamento de redes de abastecimento de água potável e escoamento de águas residuais e pluviais na rua Dr. António Salles Caldeira e no bairro das Virtudes, em São Martinho. A estratégia local de habitação recentemente aprovada e que prevê 40 milhões de euros de investimento e a construção de 300 fogos foi também abordada na última reunião de Câmara. Rubina Leal quer reconhecimento da Unesco para o Bordado de Madeira. O repto foi lançado durante a apresentação no Parlamento Madeirense de uma instalação artística dedicada ao Bordado de Madeira numa iniciativa que homenageou também as mais de 600 bordadeiras que continuam a assegurar a transmissão deste saber entre gerações. O Grupo Parlamentar do PSD Madeira destacou as medidas que têm vindo a ser adotadas pelo Governo Regional para atenuar na economia regional e no rendimento das famílias os efeitos de uma conjuntura internacional marcada pelo aumento do custo de vida e pela instabilidade dos preços da energia. Brício Araújo reconheceu que as dificuldades sentidas pelos madeirenses são reais e que exigem uma resposta permanente dos poderes públicos. Referiu ainda que a Madeira reduziu o IRS em todos os escalões e utiliza atualmente o diferencial fiscal permitido pela Lei das Finanças das Regiões Autónomas. O Governo Regional da Madeira, através da Secretaria Regional de Turismo, Ambiente e Cultura, solicitou ao Governo da República que sejam tidas em consideração as especificidades da Região Autónoma da Madeira na definição dos serviços mínimos relativos à greve dos tripulantes de cabine da EasyJet, prevista para os períodos de 2 a 6 de outubro e de 19 a 23 de dezembro, segundo informou a Secretaria em comunicado. Ao Secretário de Estado das Infraestruturas, o Governo Regional manifestou a preocupação com o impacto que a paralisação poderá ter na continuidade das ligações aéreas entre a Madeira e o território continental numa altura em que os serviços mínimos ainda não se encontram definidos. No conjunto dos dois períodos de greve estão potencialmente abrangidas 62 operações e 11.532 lugares. Informação.
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5: Muito bom dia, estamos a caminho das 10 da manhã, tivemos aí as notícias, o essencial da informação. Desta sexta-feira, 25 de setembro, acho que se assinala também o Dia Mundial do Pulmão. Este 25 de setembro, tenha um dia fantástico, um bom fim de semana. E agora,
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5: E agora vamos às 20 mais da semana, desta primeira sequência que vem aí.
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5: E uma delas é esta que está em alta, é um dos power plays atualmente em tudo o que é Airplay Chart. E está nas 20 mais, depois temos Mimikatz. Agora, o Gal.

0: Esta é Thailand nas manhãs da Clube FM, a caminho das 10 da manhã. Faltam 13 minutos para as 10. Tivemos aí também Damian David e duas das 20 mais da semana. Uma delas que não é, mas será, com certeza, pelo ritmo que tem tido aqui também nas playlists da Clube FM. Hugo, estamos a falar daquele Moving to the Sun. Foi para também ganhar balanço para o fim de semana que está aí a chegar e tivemos aí Mimicat. Mas amanhã vamos conferir, a partir das 11 da manhã, aqui no Compacto, todas as que estão nas mais da semana.
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0: A endereção às 10, 12 minutinhos para a hora certa. Vamos aos jornais, vamos olhar aqui os títulos principais dos matutinos desta sexta-feira, 25 de setembro. O Diário de Notícias da Madeira, com o título Grutas sem Plano. Está também estes títulos: Venezuela chama empresas madeirenses, Portugal entra a ganhar na Liga das Nações e Machique põe o forte à prova. O Jornal da Madeira tem a Assembleia distingue João Carlos Abreu, festas também, ou festa para desligar ecrãs e ligar famílias na Calheta. A Câmara de Lobos reforça a fiscalização e os novos desafios do Liceu. É outro dos títulos do jornal. Passando aqui aos diários nacionais, o Jornal de Notícias com o título Ministério Público pede perdão para homem que raptou filha com medo do apocalipse. O Diário de Notícias de Lisboa, apreensões de combustível usado por narcolanchas quadruplicam. O Público, o consumo de combustíveis em Portugal cresce acima da média europeia. E no Negócios de hoje, o título principal é Grândola e é o único concelho que rivaliza com Lisboa nas casas mais caras. Estas as manchetes dos diários desta sexta-feira nas bancas. Faltam 10 minutos para as 10.
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0: Voltando à música nesta reta final, Adam Port, Move. Vamos movendo-nos para o fim de semana que está aí à porta. Depois, olha, Adam Port, fim de semana à porta. Esta agora foi aquele trocadilho espontâneo.

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9: É, estamos a abrir mais a emissão de hoje das manhãs, a última meia hora desta emissão de sexta-feira, 25 de setembro. Já passam 3 minutos das 10, tenham um ótimo dia. Hoje com uma máxima para o Funchal de 30 graus, mais café, é o que se precisa, para também dar este kick. E para dar o kick mesmo da abertura, é com Adam Lambert, vem aí já de seguida, depois o Evandro, o Ivanzi, Marshmello e o Avicii fazem parte deste quarteto inicial. Tenham uma excelente manhã, já sabe, Galpos, Viveiros, Madalenas, Poço Barral, Porto Cruz, a energia no máximo sempre aqui com as manhãs da Clube FM, abastecendo nestes postos de abastecimento da Galp com 20 euros, recebe um cupão com 2 euros para usar nos continentes. 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
9: Bom fim de semana. Yes, yes, yes.

0: Esta é a emissão de sexta-feira das manhãs da Clube FM, quase a chegarmos ao fim desta edição de hoje, 25 de setembro. Espero desde já que esteja a ter uma ótima manhã, tenha um bom fim de semana, que está aí também a bater à porta, este quentinho para este arranque do outono. Já não é também o primeiro ano que o outono começa quentinho. Este é mais um, e este com 30 graus no dia de hoje, esta sexta-feira. Avicii, Wake Me Up, também Marshmello, o Ivandro e Adam Lambert neste quarteto inicial. Daqui a pouco a revolta do vinil, grandes clássicos para ouvir a partir das 10h30 com Miguel Sousa. Vem aí o Calvin Harris com Rag & Bone, depois ainda vou juntar as 20 mais da semana. Não se esqueça que amanhã temos o compacto a partir das 11 da manhã. Com a Nós Madeira, até lá, fique bem, tenha um grande fim de semana. As manhãs da Clube FM voltam segunda-feira às 7h30. Até lá.
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0: dia.
1: 26 graus.
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2: Meio-dia e 32.
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0: 13 e 4.
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1: A Câmara Municipal do Funchal aprovou a abertura de um concurso internacional para a realização de obras relacionadas com as redes de água e os sistemas de águas pluviais e residuais num investimento de 2,7 milhões de euros, segundo revelou Jorge Carvalho, presidente da autarquia. O projeto visa o lançamento de redes de abastecimento de água potável e escoamento de águas residuais e pluviais na Rua Dr. António Salles Caldeira e no bairro das Virtudes, em São Martinho. A estratégia local de habitação recentemente aprovada e que prevê 40 milhões de euros de investimento e a construção de 300 fogos foi também abordada na última reunião de Câmara. Rubina Leal quer reconhecimento da Unesco para o Bordado de Madeira. O repto foi lançado durante a apresentação no Parlamento Madeirense de uma instalação artística dedicada ao Bordado de Madeira numa iniciativa que homenageou também as mais de 600 bordadeiras que continuam a assegurar a transmissão deste saber entre gerações. O Grupo Parlamentar do PSD Madeira destacou as medidas que têm vindo a ser adotadas pelo Governo Regional para atenuar na economia regional e no rendimento das famílias, os efeitos de uma conjuntura internacional marcada pelo aumento do custo de vida e pela instabilidade dos preços da energia. Brício Araújo reconheceu que as dificuldades sentidas pelos madeirenses são reais e que exigem uma resposta permanente dos poderes públicos. Referiu ainda que a Madeira reduziu o IRS em todos os escalões e utiliza atualmente o diferencial fiscal permitido pela Lei das Finanças das regiões autónomas. O Governo Regional da Madeira, através da Secretaria Regional de Turismo, Ambiente e Cultura, solicitou ao Governo da República que sejam tidas em consideração as especificidades da região autónoma da Madeira na definição dos serviços mínimos relativos à greve dos tripulantes de cabine da EasyJet, prevista para os períodos de 2 a 6 de outubro e de 19 a 23 de dezembro, segundo informou a Secretaria em comunicado. Ao Secretário de Estado das Infraestruturas, o Governo Regional manifestou a preocupação com o impacto que a paralisação poderá ter na continuidade das ligações aéreas entre a Madeira e o território continental numa altura em que os serviços mínimos ainda não se encontram definidos. No conjunto dos dois períodos de greve estão potencialmente abrangidas 62 operações e 11.532 lugares. Informação.
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6: 13:36.
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0: São 14 horas.
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0: 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O início bem romântico com o Matias Damasio e este, como antes, boa sexta-feira, bom final de semana. Venho daí para esta que é a Vitamina C, que agora começa e promete ficar convosco até às 5 da tarde. Muita boa música ao longo da tarde. Prometo também que hoje vamos deixar-vos já umas sugestões aí para o fim de semana e também ainda vamos passar a música que está a liderar a tabela das 20 mais da vossa Clube FM. Número 1 vai tocar na tarde também. Por enquanto, vamos então à melhor música. Vamos lá. Eu sou o Hugo Simões. Bom final de semana. Na música temos o João Só com o Tiago Nogueira. Neste Quem Não Sabe Amar, há também os Mesa, ou temos também os Mesa para escutar e recuperar nesta tarde. São os melhores hits da cidade por aqui. Boa sexta-feira, bom fim de semana.
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Lost é a fantástica música de Bailey Zimmerman com a participação de Kid Laroi. Já sabem que os melhores hits da cidade estão por aqui. Edição para esta sexta-feira, 25 de setembro. Sabem também que hoje temos 4 datas comemorativas para lembrar. Hoje celebra-se o Dia Internacional do Farmacêutico. É a nossa homenagem também a todos os farmacêuticos. É também o Dia Mundial do Sonho. É o Dia Nacional da Sustentabilidade e é também o Dia do Pulmão. São as 4 datas que hoje lembramos e recordamos aqui na tarde da vossa rádio. Continuamos também com mais um grande hit aqui na Clube, Billie Eilish no seu Birds of a Feather. Temos Tom Greenan também nesta sequência que se avizinha. Ótima sexta-feira para todos. Bom final de semana.

0: Bring Your Love, uma das faixas que encontramos em Confessions 2, o novo álbum da Madonna, aqui com a participação de Sabrina Carpenter. E já temos também à espreita as 20 mais da vossa rádio de seguida. Cucu, pode entrar, caso para dizer. Gustavo Reinas e também Vítor Colei nas 20 mais. Não se esqueçam que amanhã uma nova contagem às 11 da manhã no Compacto das 20 mais. Até lá é votar, votar, votar. Podem votar em rclube.pt. 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

O amor de agosto não convém ser só o amor de agosto, já estamos em setembro, não é? Aqui o som de Aragão com a Mariana Pereira. É sexta-feira e o fim de semana está por aí também a chegar. Já agora aproveitem também a sugestão para dar um pulinho aqui ao lado a Câmara de Lobos. Sabem que no dia de amanhã e também de domingo irá realizar-se o Ecomercado. Está de regresso à Baía de Câmara de Lobos. Dois dias de atividades, cultura, tradição e animação. Um programa que inclui também limpeza costeira, workshops, atuação do grupo folclore da Quinta Grande e momentos musicais com Eloísa Sousa, também com Pearl of Storms, Cristian Luís e Beatriz Abrunhosa, entre outros. É um fim de semana em grande. A programação completa está disponível nas redes sociais e também na página da Câmara Municipal de Câmara de Lobos. Fica desde já a sugestão para o fim de semana. Outras sugestões também a caminho na tarde. Por enquanto, é sexta-feira, não é assim? Bom, sim. Tantos anos

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Don't You Know Kangs, com a participação de Jamin Commons. Aí está uma bela sonoridade para se escutar também nesta tarde sexta, bem dançável, não é? E como é sexta-feira, ora, falando em sugestões dançáveis, hoje temos também o Algoritmo logo à noite com o DJ Hernandes. É às 11 da noite, 2 horas inteirinhas só com a melhor música de dança. Aliás, temos muitas sugestões de dança pelo fim de semana. Amanhã também à mesma hora, mais uma dose do Algoritmo. E podem contar ainda com o Aldeia Global no próximo domingo às 9 da noite com o DJ Nuno Marcial. Toda a programação está disponível também em rclube.pt. Bom final de semana, sempre com a melhor música. Em vez de Bruno Mars, neste I Just Might. Venham daí.

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1: Pobres Namorada, canção dos vizinhos. Primeira música para esta segunda hora da edição 2 da Vitamina C, um programa que acompanha-vos de segunda a sexta, das 2 às 5 da tarde. Ora, vamos também ao longo desta hora deixar-vos mais sugestões. Podem contar também já agora com muita música também aqui na tarde, claro está. E agora vamos à previsão do tempo para o fim de semana. Para começar, digo-vos que amanhã aqui o Funchal irá registrar temperaturas máximas de 29 graus, mínimas de 24, um dia que se apresenta com o vento a soprar em geral fraco, é dia de sol também. Atenção à madrugada que se avizinha com a possibilidade de chuva de lama por causa das névoas de poeira, que tem marcado presença também ao longo destes dias, diz então a previsão por parte do IPMA. Posso dizer-vos também que Câmara de Lobos aqui ao lado, máximas de 28, mínimas de 24 para o dia de amanhã. Santana, 28 na máxima também, mas com 21 na mínima. E São Vicente, adivinha a máxima? Isso, 28. A mínima fica-se pelos 21. Segue música, Elisa com o Tiago Nogueira. Como é fraco o coração. Boa sexta-feira.

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1: Bom sons, acompanham-nos então nesta tarde de sexta-feira com Calvin Harris e este Obsessed. Calvin Harris, que entrou também recentemente para o Guinness World Records, depois de reunir cerca de 1,6 milhões de pessoas num DJ set no Carnaval de São Paulo. O espetáculo realizado no passado mês de fevereiro foi reconhecido agora como o set de um único DJ com o maior público de sempre. 1,6 milhões de pessoas. Impressionante, não é? É verdade. Bom, segue-se outro grande nome da música também de dança. David Guetta, na tarde da vossa rádio. Boa sexta.

0: Tudo a dançar, tarde de sexta-feira com a melhor música e também com o melhor ritmo por aqui, não é? Música de Avicii, chama-se Lay Me Down. E já de seguida vamos receber aqui uma cantora country chamada Ayla Langley. Ela que trouxe, ou traz-nos o seu Choose in Texas, e é uma das novidades da tabela das 20 mais desta semana. Lembro também que amanhã temos uma nova contagem. Resta saber se a Ayla Langley continuará então nas 20 mais e se teremos ou não um novo líder. Amanhã às 11 da manhã vão poder descobrir tudo aqui na vossa Clube FM. A não perder o compacto das 20 mais. É uma das sugestões para o vosso fim de semana. Boa sexta-feira.
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1: Vitamina C. Olá, daqui é Massic Soul, diretamente para a Madeira, para a Rádio Clube 106.8. E espero que vocês gostem desta minha nova música, ok? Só acho que tu gostas.

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1: Esta música esteve durante muito tempo na lista das 20 mais da vossa Clube FM. Mastic Soul, então, com esta releitura do clássico do GNR, este Pronúncia do Norte. Está para aí o fim de semana, não tarda, e no próximo domingo celebra-se também o Dia Mundial do Turismo. Sabem que já agora ficam também convidados a dar um pulinho até ao Museu de História Natural do Funchal, que no próximo domingo vai abrir com entrada gratuita. É verdade, este é no Museu de História Natural do Funchal, junta-se às comemorações e celebrações do Dia Mundial do Turismo, com a abertura de portas no domingo e de forma gratuita. Portanto, podem descobrir o património natural da Madeira, um dia dedicado ao lazer através de conhecimento da cultura e também da natureza. Na tarde, continuamos com música? Claro que sim. Sou hoje de Calema com Sara Correia. Esta chama-se Respirar. Boa sexta-feira. 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
1: Este foi um tema que nos fez viajar no tempo. Foi até 2022, a música do James Bay na vossa Clube FM. Boa sexta-feira, já cheira a fim de semana. E hoje damos parabéns também aqui a algumas figuras conhecidas. O Will Smith, o ator, completou hoje 58 anos de idade. Está então a celebrar o seu aniversário. Também nesta sexta-feira, a cantora espanhola Rosalía, que recentemente esteve em Portugal. Ela completou hoje 34 anos de idade. Alguns dos aniversariantes, então, para esta sexta-feira. Continuamos com música também na tarde da vossa rádio. Bons sons, acompanham-nos por aqui. Um dos temas que está incluído no mais recente trabalho do Zane é este Side Effects. O álbum chama-se Conacol, foi lançado em abril deste 2026. Esta é uma das músicas que por lá encontramos. Há também a Ariana Grande e Miley Cyrus com a Lana Del Rey ao encontro das 4 horas. Uma excelente sexta-feira.

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1: Vem ter comigo aos aliados, o Pedro Abrunhosa, a começar esta hora na vossa Clube FM. Uma excelente sexta-feira, bom final de semana. Esta é a Vitamina C, um programa convosco até às 5 aqui na vossa rádio. Amanhã, sábado, parece que vamos ter um dia de céu limpo. Atenção que durante a madrugada que se avizinha há a possibilidade de chuva ainda de lama, isto por causa das névoas de poeira, que têm estado connosco também durante estes dias. Ora, posso dizer-vos também que o vento prepara-se para superar em geral fraco. As temperaturas máximas poderão chegar aos 29 graus aqui no Funchal, a mínima fica-se pelos 24. Mas fico a registar máximas de 28, também com 24 na mínima. Arieiro, máximas de 25, 14 na mínima. E Porto Muniz, máximas de 29, com 24 na mínima. Segue a melhor música para mais uma hora na vossa rádio. Temos David Carreira com Ciro e Daniela Mercury, depois os Quinta do Bill na tarde da vossa Clube FM. Boa tarde, bom final de semana. Seguimos juntos até às 5 nesta Vitamina C.

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1: Um tema muito bonito e bem nostálgico por parte da Miley Cyrus, chama-se Younger You. Com a chegada do fim de semana começam também a surgir propostas e eu convido-vos agora a dar um pelinho aqui ao lado a Câmara de Lobos. Sabem que amanhã e também domingo estará o Ecomercado à vossa espera de regresso à Baía de Câmara de Lobos. Dois dias de atividade, cultura, tradição e animação. O programa que inclui limpeza costeira, workshops, atuação do grupo folclore da Quinta Grande e momentos musicais com Eloísa Sousa, Pearl of Storms, Cristiano Luiz e Beatriz Abrunhosa, entre outros. Esta é uma sugestão para o vosso fim de semana. Um fim de semana para desfrutarem da Baía de Câmara de Lobos e valorizar, então, o que é nosso. Continuamos com a música na tarde. Um abraço para quem nos ouve também em Câmara de Lobos. Segue música agora bem entregue aqui com Harry Styles e este As It Was. Depois a Azerbaijan Coldplay. Bom final de semana.

Zonde Liana com Marcus e também Martínez na vossa Clube FM. Uma excelente sexta-feira. Bem, já a seguir vamos receber as músicas que estão lá em cima, no topo da tabela das 20 mais da vossa rádio. Olharam para cima agora. Eu por acaso estava a dizer isto e olhei assim, olha, lá em cima, ok. Bem, estamos a falar do número 2 para começar com Edmundo Inácio Peculiar em Relento. E temos também a número 1 desta semana com o Chiaro. Não esqueçam.

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1: 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O ponto sem retorno, minutos bem passados com os Cool Hypnoise nesta tarde na Clube FM. É no próximo domingo que celebra o Dia Mundial do Turismo e o município do Funchal tem vindo a assinalar esta data já desde o passado dia 21 com algumas atividades. Sabem que também este ano o programa conta ainda com uma nova iniciativa no Mercado dos Lavradores, intitulada O Mercado que nos Une. É um painel participativo que convida todos os que passam por lá a assinalar a sua proveniência. Também este ano o Museu de História Natural do Funchal junta-se às celebrações do Dia Mundial do Turismo e abre as portas no próximo domingo e de forma gratuita. Assim, tem uma oportunidade para descobrir o património natural da Madeira num dia dedicado ao lazer, através do conhecimento, da cultura e da natureza. Por isso, não se esqueçam, domingo, o Museu de História Natural do Funchal está de portas abertas e com entrada gratuita. Uma das sugestões para o próximo Dia Mundial do Turismo, domingo. E que seja sempre um turismo sustentável. Bom fim de semana, segue música na tarde. Esta é de Irina Barros.

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1: A senhora Remy Wolf acompanha-nos com este Pitiful. É a música na tarde, sexta-feira, na Clube FM. Boa viagem, bom trabalho. Também já aí prepararem o regresso a casa para esta sexta-feira. Posso dizer-vos que a vossa companhia nas próximas horas será do Vitor Brito. Serão muito bem entregues aqui na vossa Clube FM. Então até às 8 chega a hora de ponta o programa, já de seguida, quando forem 5 horas da tarde. Quanto a mim, desejo-vos um bom fim de semana. Para o final, siga-la com James Arthur e este Lasting Lover, também a Taylor Swift. Votos de um excelente fim de semana. Obrigado por estarem connosco e não se esqueçam, a vossa Clube FM também pode ser escutada, por exemplo, através da app Nós Rádios. Já sabem, estejam sempre com os melhores hits da cidade. Portem-se bem, boa sexta-feira.

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assim que vou ficar contigo, by your side, até às 8 da noite aqui neste Bora de Ponta, que agora começa aqui na Clube FM, até às 8 da noite. 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Para já, não vás embora. David Carreira aqui na Clube FM. Bom final de tarde e praticamente para muita gente, bom fim de semana.

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Aí está, quase no final, Benson Boone Mystical Magical, nesta tarde que é mágica, ou não fosse tarde de sexta-feira, não é? Contagem decrescente para o fim de semana, ou para muitos, já é fim de semana. Por isso mesmo já vou dizer bom fim de semana para quem já está de fim de semana, para quem ainda não está, está quase, quase, não é? Hoje celebra-se o dia do farmacêutico, não sei se já sabias, desde já ficas a saber que é o Dia Internacional do Farmacêutico, grande bem-aja a todos os farmacêuticos, é Dia Nacional da Sustentabilidade e Dia Mundial do Pulmão. Hoje é também Dia Mundial do Sonho e por isso mesmo, nem mais a propósito, está Streets of Dreams, são os U2 a tocar agora aqui na Club FM. Faz uma boa viagem, se for o caso.

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1: Agora, para saberes do tempo para amanhã, sábado. E para amanhã, o Instituto Português do Mar e da Atmosfera prevê então um sábado com períodos de céu muito nublado, que irá apresentar-se temporariamente pouco nublado ou limpo durante a manhã e a tarde. Há possibilidade de ocorrência de aguaceiros que serão acompanhados de trovoada também de manhã e vento em geral fraco a predominar do quadrante leste. Há poeiras em suspensão e uma pequena descida da temperatura nas terras altas. Quanto às temperaturas para amanhã, conta com uma máxima de 29 graus para Funchal, 28 para Porto Santo, as mínimas começam nos 22 graus. No Porto Santo, 24 no Funchal. É assim que vai estar o tempo amanhã, sábado.
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O countdown para as 6 da tarde, aqui nesta sexta-feira, com o som de Shepherd Coast de Geronimo. É quase o grito para entrar em mais um bom fim de semana, sempre com a tua Clube FM. E até às 8 da noite, neste regresso para casa, comigo, Vitória Brites, e também com o apoio da Plaza Madeira, que está à espera da tua visita, com os seus 3 pisos, 68 lojas, marcas exclusivas, aquela refeição. E domingo, o último domingo do dinossauro para andares lá à caça. Para já, continuamos em frente, a caminho das 6 da tarde, com Pedro Santos, I Don't Know Me. Bom final de tarde, bom fim de semana, já se pode dizer. Sim.

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É assim o arranque desta segunda hora de Hora de Ponta, som de Rudimental e John Newman, Feel the Love. Sintam entrar no fim de semana. Se estás na estrada, vai com calma, não te arreligues na estrada. O fim de semana não foge e podes ir com mais calma e assim vais ver que é muito mais agradável. Até às 8 da noite tens aqui as músicas que tu gostas, comigo, Vitor Brites, e também com o apoio do Plasma Dark Star, espera da tua visita. 3 pisos, 68 lojas, as marcas exclusivas e também aquela refeição. Para já, Fever Dream, Alex Warren, bom final de tarde, bom fim de semana.

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Mais uma das cooperações para esta tarde de sexta-feira, Alicia Cara, Wild Things, aqui na Clube FM, neste que é um dia importante, acho eu, e acho que toda a gente deveria dar essa importância neste Dia Mundial do Sonho, é verdade. A data é conhecida globalmente como World Dream Day, foi criada por um instrutor na Universidade da Colômbia em 2002, com o objetivo de refletirmos sobre os nossos sonhos e em como os atingir, fazendo assim do mundo um melhor lugar para se viver. Isto numa sexta-feira é só alegria, não é? Para já, continuamos em modo wild, agora com Troy Sivan. Bom final de tarde, boa viagem. 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
1: Vou agora para saberes do tempo para amanhã, sábado. E para amanhã, o Instituto Português do Mar e da Atmosfera prevê então um sábado com períodos de céu muito nublado, que irá apresentar-se temporariamente pouco nublado ou limpo durante a manhã e a tarde. Há possibilidade de ocorrência de aguaceiros que serão acompanhados de trovoada também de manhã e vento em geral fraco a predominar do quadrante leste. Há poeiras em suspensão e uma pequena descida da temperatura nas terras altas. Quanto às temperaturas para amanhã, conta com uma máxima de 29 graus para Funchal, 28 para Porto Santo, as mínimas começam nos 22 graus. No Porto Santo, 24 no Funchal. É assim que vai estar o tempo amanhã, sábado.
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7 da tarde, aqui nesta tarde de sexta-feira, Mal Smith Stargazing, a entrar com todo o gás e mais um grande fim de semana, não é? Eu estou por cá até às 8 da noite, é verdade, ainda temos mais uma hora pela frente, por isso aproveita, tens aqui as músicas que tu gostas e eu conto contigo e conto também com o apoio do Plaza Madeira que está à espera da tua visita. 3 pisos, 68 lojas, marcas exclusivas, aquela refeição. E não te esqueças que este é o último domingo em que podes andar atrás de um dinossauro no teu centro comercial. 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Para já, Crystals of Monster and Man para você aqui nos próximos minutos. Bom final de tarde, faz uma boa viagem, tenha um bom fim de semana.

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Assim, em modo recuperação, que entramos nesta que é a última hora de ponta desta sexta-feira, ao som dos Disclosure e Sam Smith neste Latch. Por cá, a lá tem muita para ficar contigo até às 8 da noite. Bom final de tarde, faz uma boa viagem até às 8 da noite, já sabes. 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Não te esqueças que domingo é o último domingo com o dinossauro, pelo menos segundo a informação que eu tenho. E o que eu sei, eu digo, não é? Got to keep on, somos Chemical Brothers, para seguir em frente aqui neste Hora de Ponta. Bom fim de semana.

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Os Bandidos do Cante, aqui com estes amigos coloridos, a passar por cá também nesta tarde de sexta-feira, assim mais calminhos, também para o fim de semana. É para descansar, é para relaxar, não é só o fim de semana todo, não é? Há quem possa, não há quem tenha idade para isso, há quem prefira ambientes mais calmos. E aqui na Clube FM temos para todos os gostos, só os que tu gostas aqui na Clube FM. E até às 8 da noite também não te esqueças de passar em rclube.pt. Podes ouvir a nossa emissão online ou então, se preferires, também na posição 293 da Nós Madara. Em frente com os Glass Animals, Creatures in Heaven,

0: tempo amanhã.
1: Vou agora para saberes do tempo para amanhã, sábado. E para amanhã, o Instituto Português do Mar e da Atmosfera prevê então um sábado com períodos de céu muito nublado, que irá apresentar-se temporariamente pouco nublado ou limpo durante a manhã e a tarde. Há possibilidade de ocorrência de aguaceiros que serão acompanhados de trovoada também de manhã e vento em geral fraco a predominar do quadrante leste. Há poeiras em suspensão e uma pequena descida da temperatura nas terras altas. Quanto às temperaturas para amanhã, conta com uma máxima de 29 graus para Funchal, 28 para Porto Santo, as mínimas começam nos 22 graus. No Porto Santo, 24 no Funchal. É assim que vai estar o tempo amanhã, sábado.
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Reta final deste Bora da Ponta, desta sexta-feira. Cá está, a tocar aqui na Clube FM, Rihanna, Love on the Brain. É assim que chegamos à reta final deste Hora de Ponta, é verdade. Quanto a mim, estou de regresso na próxima segunda-feira, no mesmo horário, sempre com as músicas que tu gostas e também com o apoio do Plaza Madara, que está à espera da tua visita também ao fim de semana. Por isso, Plaza por lá, ok? Não te vais arrepender. Último domingo com um dinossauro à solta. Por isso, vais gostar desta experiência, com certeza, se ainda não experimentaste. Da minha parte é mesmo tudo. Espero um som de Kanye West, Gold Digger. Da minha parte é mesmo tudo. Tchau, tchau. Bom fim de semana.

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0: Uma lancha de alta velocidade normalmente é utilizada no apoio e transporte de produtos estupefacientes. Foi apreendida pelas autoridades no mar da Madeira. A embarcação com 4 motores ficou à guarda da Autoridade Marítima Nacional, aguardando o resultado das investigações. O Tribunal do Funchal anulou a coima de 20 mil euros por detenção de animal proibido que tinha sido aplicada à dona do lince, apreendido pela GNR a 3 de julho de 2024, numa quinta no caminho de Santo António. Devido a uma insuficiência na fundamentação da decisão administrativa, a juíza Fernanda Sequeira absolveu a arguida, que não esteve presente na sessão da leitura da sentença. O Comando Regional da Madeira da PSP registou 99 acidentes de aviação na região entre os dias 18 e 24 deste mês, um balanço que resultou em 25 feridos ligeiros, 4 feridos graves e uma vítima mortal. A vítima mortal foi um motociclista na faixa dos 20 anos que morreu na madrugada do passado sábado na sequência de um despiste na Estrada da Liberdade, no Funchal. A Assembleia da República aprovou a iniciativa do JPP para reduzir sobrecustos da insularidade e rejeitou as restantes iniciativas sobre o aumento do custo de vida. A proposta apresentada insta o Executivo a adotar uma resposta nacional destinada à compensação dos sobrecustos estruturais decorrentes da insularidade no transporte e abastecimento de mercadorias, com vista à redução no seu impacto na atividade económica e no custo de vida das populações. O projeto mereceu o voto contra do PSD e da IL, a abstenção do CDS-PP e votos favoráveis das restantes bancadas.
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